0: Keisha. Keisha. Or Keisha.
1: It's Keisha.
2: Keisha.
0: It's Keisha. It's still the same as TikTok. I don't know about on TikTok because the name of
2: No. In that name, but I got show on TikTok. No,
0: Lengo Tabanga.
2: What is it? Time is ticking. TikTok.
0: Oh, it's like TikTok.
2: Yeah, but the title of the song is Palenjing on TikTok. No.
0: Hey, that's why I'm confused. What in that name, but TikTok. I mean, I was talking was a man.
2: She's talking this figure, man. Oh, you don't know what to call you on Facebook.
0: I'm
2: Giko Show.
0: It's not make sure.
2: It's not make sure. Maybe we'll have to do your research. You see, Lengo Meyanini and TikTok. Let's do it. And so, I'm going to do a quiz, ne?
0: Yeah, so I'm going to do a quiz. Okay, I was calling up about that before. Say, we quiz with our local artist because, you know, see, to me, we promote local talent.
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2: So now I found out ukuthi the song was released back in 2009
0: okay.
2: And the TikTok was created in 2016 the song was released in August and then TikTok was created in September 2016
0: Okay.
2: So basically, ingoma indala no TikTok. Now you have it.
0: Righty.
2: Okay.
0: It makes sense. It makes sense. All right. We're going to a quiz. We have our local artist. I don't know why, Sbo. Kuthi nje quiz angifake ngale instrument le.
2: Okay.
0: Okay. It's le. Okay. There's something wrong. Yeah.
2: Ooh.
0: Yeah.
2: Oh, time. Here it is. Here it is.
0: So, in quiz, let's play it with this. Are you
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